0: Leve para Jesus, fique somente sem ele e voa.
1: Leve para Jesus.
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